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0: Coisa linda.
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0: Boa noite, são 2 horas.
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0: Boa noite, são 3 horas. 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

0: Boa noite, são 4 horas. 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

0: Bom dia, são 5 horas.
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0: Bom dia, são 6 horas.
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0: Bom dia, são 7 horas.
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0: Bom dia, são 8 horas.
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0: Bom dia, são 9 horas.
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Bom dia, são 10 horas. 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

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O grupo do PSD na Assembleia de Freguesia da União de Freguesias da Covilhã e Canhoso defendeu a necessidade de uma intervenção da Junta para promover uma maior regulação da utilização das trotinetes elétricas na cidade, alertando para problemas de segurança rodoviária e de estacionamento desordenado. A preocupação foi partilhada pelo presidente da União de Freguesias, Francisco Mota, que garantiu que o executivo irá associar-se à iniciativa. E João Taborda foi eleito presidente da Comissão Política Conselhia do Partido Socialista do Fundão, assumindo a liderança nos próximos 2 anos. Sob o tema Envolver para Construir a Alternativa, João Taborda assume o compromisso de construir um Partido Socialista mais aberto, mais participado e mais próximo das pessoas. E no desporto, o Gustavo Galil, guarda-redes de 28 anos, natural do Brasil, vai continuar a defender a baliza do Sporting da Covilhã para a próxima época, tendo renovado o contrato com o Clube Serrano. O jogador com dupla nacionalidade italiana segue para o segundo ano consecutivo a representar as cores do Covilhã, tendo na época passada realizado 31 jogos ao serviço dos covilhanenses. Ainda no desporto, o grupo de convívio e amizade nas Donas conquistou 2 títulos e 1 vice no Campeonato Nacional de Sub-18 de pista ao ar livre, que decorreu em Beja no Complexo Desportivo Fernando Mamede. Digo-lhe também que a 16ª concentração motar do Motoclube Os Trinca-Cereja terminou com um balanço muito positivo por parte da organização, registando um aumento do número de visitantes e uma forte adesão dos motociclistas. Durante os 3 dias, o Fundão recebeu pessoas de todo o país, assim como de Espanha, Inglaterra e Escócia, num ambiente que ficou marcado pelo convívio, amizade, espírito de entreajuda e paixão pelas duas rodas. Ainda no Fundão, o município e o município de Bissau assinaram ontem um protocolo de cooperação nas áreas de formação e empreendedorismo. Um protocolo que está inserido nas áreas de formação de jovens no ensino profissional, formação e capacitação de quadros da Câmara Municipal de Bissau e intercâmbio de empreendedores de ambos os países. E a terminar, digo-lhe que a Associação de Solidariedade Social da Freguesia de Silvares juntou cerca de 200 idosos provenientes de 6 instituições na 13ª edição do Pinhal Senior Party, uma iniciativa dedicada aos santos populares. Foram estas as notícias. Tenha a continuação de um excelente dia.

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0: Bom dia, são 11 horas.
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0: Bom dia, são 12 horas. 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O grupo do PSD na Assembleia de Freguesia da União de Freguesias da Covilhã e Canhoso defendeu a necessidade de uma intervenção da Junta para promover uma maior regulação da utilização das trotinetes elétricas na cidade, alertando para problemas de segurança rodoviária e de estacionamento desordenado. A preocupação foi partilhada pelo presidente da União de Freguesias, Francisco Mota, que garantiu que o Executivo irá associar-se à iniciativa. Na reunião da Assembleia de Freguesia, João Morgado começou por sublinhar que o PSD não encara as trotinetes como um problema, considerando que numa cidade como a Covilhã, estes meios de micromobilidade podem representar uma resposta útil em deslocações curtas, sobretudo tendo em conta a orografia da cidade, as limitações dos transportes públicos e as paragens prolongadas de alguns elevadores urbanos. Contudo, advertiu que reconhecer a utilidade das trotinetes não significa fechar os olhos ao risco, lembrando o aumento da sinistralidade registado a nível nacional e defendendo que a Covilhã deve agir de forma preventiva.
1: Permita-me estas palavras antes que haja um acidente grave na nossa cidade. A política local serve para isto, não apenas para reagir aos acontecimentos, mas também para os antever e, sobretudo, para os prevenir. Mas também é difícil perceber onde é que as deixam, porque ficam espalhadas por toda a parte. Portanto, estão nos passeios, estão em zonas de circulação pedonal, juntos a edifícios públicos e, portanto, perturbam a vida normal da cidade. Este problema atinge a todos, mas, sobretudo, os mais vulneráveis, idosos, pessoas com mobilidade reduzida, invisuais, pessoas com carrinhos de bebé e cidadãos que dependem de passeios livres e seguros a que têm direito. Porque a prevenção começa antes da multa e antes do acidente. O PSD não quer, obviamente, proibir as trotinetes na nossa cidade, nem atacar soluções modernas de mobilidade. Pelo contrário, queremos apenas que funcionem melhor.
0: Perante esta realidade, o PSD propôs que a União de Freguesias assuma uma iniciativa política própria, promovendo o levantamento dos pontos críticos de circulação e estacionamento, solicitando uma reunião de trabalho com a PSP, envolvendo os grupos com assento na Assembleia, estudando o reforço de zonas de estacionamento obrigatório e propondo à Câmara Municipal uma estratégia articulada para a micromobilidade, que inclua fiscalização, campanhas de sensibilização e mecanismos de denúncia de trotinetes mal estacionadas. O eleito defendeu ainda ações pedagógicas junto das escolas e da Universidade da Beira Interior, lembrando que a prevenção começa antes da multa e antes do acidente. Na resposta ao presidente da União de Freguesias, Francisco Mota, manifestou concordância com as preocupações apresentadas.
2: Comungo completamente do que nos trouxe aqui em relação às trotinetes. Também não somos contra as trotinetes, muito pelo contrário, mas realmente é preciso haver uma regulação do seu funcionamento e, portanto, acompanho e daremos nota desta preocupação, associamos-nos a ela e, portanto, tudo faremos para que possa ser realmente regulado esta questão. Eu próprio já apanhei muitos sustos com as trotinetes, já quis entrar no meu prédio e não consegui, porque tive que desviar a trotinete, porque estava realmente à entrada, e se fosse a minha mãe, se calhar não tinha força suficiente para desviar a trotinete. Portanto, é urgente e faremos realmente estas demarchas para que possa haver um regulamento.
0: Considerando que a situação é urgente, o presidente da União de Freguesias adiantou que serão encetadas diligências para promover a criação de regras mais claras relativamente ao estacionamento e utilização das trotinetes elétricas. João Taborda foi eleito presidente da Comissão Política Conselhia do Partido Socialista do Fundão, assumindo a liderança nos próximos 2 anos. Sob o tema Envolver para Construir a Alternativa, João Tabarda assume o compromisso de construir um Partido Socialista mais aberto, mais participado e mais próximo das pessoas, afirmando que recebe este mandato com humildade, mas também com determinação. Citado em comunicado, o novo presidente afirmou que estar na oposição não significa estar ausente, não significa resignação, não significa esperar pela próxima eleição. E estar na oposição significa fiscalizar, apresentar alternativas, ouvir os cidadãos e construir uma visão credível para o futuro do Conselho do Fundão. A nova direção estabeleceu como primeira prioridade envolver todos os militantes e simpatizantes do Partido Socialista, reforçando a participação interna e abrindo o partido à sociedade civil. Um dos objetivos para o próximo ano é percorrer todas as freguesias do Conselho, promovendo o contacto de modo a recolher contributos para a construção de um projeto político participado e próximo das pessoas. Outro dos focos é a realização anual das jornadas autárquicas, que envolverão eleitos, candidatos e militantes, reforçando a reflexão coletiva sobre o futuro do Conselho. O líder da Comissão Política expressou ainda um agradecimento a Carlos Morgadinho pelo trabalho desenvolvido ao longo da última década na liderança da Conselhia do Partido Socialista do Fundão. E no desporto, Gustavo Gálil, guarda-redes de 28 anos, natural do Brasil, vai continuar a defender a baliza do Sporting da Covilhã para a próxima época, tendo renovado contrato com o Clube Serrano. O jogador com dupla nacionalidade italiana segue para o segundo ano consecutivo a representar as cores do Covilhã, sendo que na época passada realizou 31 jogos ao serviço dos covilhanenses. Recordar que em Portugal já jogou pelo Varzim, pelo Sobrado, Leça, Tirsense, Faf e União de Santarém. Ainda no desporto, o grupo de convívio e amizade nas Donas conquistou 2 títulos e 1 vice no Campeonato Nacional de Sub-18 de pista ao ar livre, que decorreu em Beja no Complexo Desportivo Fernando Mamede. Destaque para Madalena Silva, que se sagrou campeã nacional de altura de salto em altura em pista curta, tornando-se bicampeã com marca de 1,64m. Também António Barata tinha sido campeão nacional do peso em pista curta e venceu em pista ao ar livre com 16,26m nos 5kg. Afonso Lindezas esteve também em grande plano, sagrando-se vice-campeão nacional nos 5 mil metros marcha e cumprindo o último critério de seleção para o Campeonato da Europa de Sub-18. Outros resultados, António Barata alcançou ainda o 11º lugar no disco, com 33,72 metros num quilo e meio, e Ana Calvário terminou na 18ª posição, com 27,69 no dardo 500 gramas. Recordar que a atleta Ana Antunes não conseguiu terminar a prova no salto com vara devido a uma lesão. Digo-lhe ainda que a 16ª concentração motard do Motoclube Os Trinca Cereja terminou com um balanço muito positivo por parte da organização, registando o aumento do número de visitantes e uma forte adesão dos motociclistas. Durante os 3 dias, o Fundão recebeu motociclistas de todo o país, bem como de Espanha, Inglaterra e Escócia, num ambiente que ficou marcado pelo convívio, amizade, espírito de entreajuda e paixão pelas duas rodas. O cartaz musical esteve também à altura da dimensão do evento, sendo que no encerramento as bandas que subiram ao palco durante os dias da concentração reuniram-se numa jam session. O Motoclube agradeceu ainda ao Agrupamento 120 do Corpo Nacional de Escutas do Fundão, ao Grupo Convívio e Amizade das Donas, Junta de Freguesia do Alcaide, Associação das Quintas da Torre, União de Freguesias do Fundão, Valverde Donas, Aldeia de Joanes e Aldeia Nova do Cabo e também ao Município por todo o apoio logístico, institucional e também por toda a confiança depositada. O município do Fundão e o município de Bissau assinaram ontem um protocolo de cooperação nas áreas de formação e empreendedorismo, um protocolo que está inserido nas áreas de formação de jovens no ensino profissional, formação e capacitação de quadros da Câmara Municipal de Bissau e intercâmbio de empreendedores de ambos os países. Este acordo irá permitir ainda o desenvolvimento de canais de cooperação e a partilha de boas práticas administrativas e de governação local com a Câmara Municipal de Bissau. E a terminar, digo-lhe que a Associação de Solidariedade Social da Freguesia de Silvares juntou cerca de 200 idosos provenientes de 6 instituições na 13ª edição do Pinhal Senior Party, uma iniciativa dedicada aos santos populares. Com o objetivo de fomentar o convívio, a partilha de experiências e o reforço dos laços entre instituições de apoio à população sénior, este evento permitiu um dia cheio de alegria, animação e confraternização. O programa iniciou-se com a celebração da Eucaristia, presidida pelo Padre André, seguindo-se um almoço convívio com a tradicional sardinhada. Durante a tarde, os participantes desfrutaram de um momento de animação musical com o grupo de cavaquinhos de São Jorge da Beira. Realizou-se ainda o 6º concurso de manjericos, que voltou a evidenciar a criatividade, o empenho e a dedicação das instituições participantes, contribuindo para enriquecer o espírito festivo que caracteriza este encontro. Clara Ramos, diretora do Centro Distrital da Segurança Social de Castelo Branco, que assumiu funções recentemente e marcou presença na iniciativa, destacou a importância da proximidade às instituições sociais e sublinhou que quer conhecer de perto a realidade de cada instituição, reforçando o diálogo e a cooperação através do contacto direto com o terreno. O almoço contou também com a representação da Junta de Freguesia de Silvares, do Agrupamento de Escolas de Gardunha e Xisto, do Grupo Desportivo e Cultural de Silvares, do Rancho Folclórico de Silvares e também da Sociedade Filarmónica Silvarense. Chegamos ao fim, foram estas as notícias. Tenha a continuação de um excelente dia.

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0: Boa tarde, são 13 horas.
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0: Obrigado. Muito obrigado.
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0: Boa tarde, são 14 horas.
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Boa tarde, são 15 horas. 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

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O grupo do PSD na Assembleia de Freguesia da União de Freguesias da Covilhã e Canhoso defendeu a necessidade de uma intervenção da Junta para promover uma maior regulação da utilização das trotinetes elétricas na cidade, alertando para problemas de segurança rodoviária e de estacionamento desordenado. A preocupação foi partilhada pelo presidente da União de Freguesias, Francisco Mota, que garantiu que o Executivo irá associar-se à iniciativa. E João Taborda foi eleito presidente da Comissão Política Conselhia do Partido Socialista do Fundão, assumindo a liderança nos próximos 2 anos. Sob o tema Envolver para Construir a Alternativa, João Taborda assume o compromisso de construir um Partido Socialista mais aberto, mais participado e mais próximo das pessoas. E no desporto, o Gustavo Galil, guarda-redes de 28 anos, natural do Brasil, vai continuar a defender a baliza do Sporting da Covilhã para a próxima época, tendo renovado o contrato com o Clube Serrano. O jogador com dupla nacionalidade italiana segue para o segundo ano consecutivo a representar as cores do Covilhã, tendo na época passada realizado 31 jogos ao serviço dos covilhanenses. Ainda no desporto, o grupo de convívio e amizade nas Donas conquistou 2 títulos e 1 vice no Campeonato Nacional de Sub-18 de pista ao ar livre, que decorreu em Beja no Complexo Desportivo Fernando Mamed. Digo-lhe também que a 16ª concentração motar do Motoclube Os Trinca-Cereja terminou com um balanço muito positivo por parte da organização, registando um aumento do número de visitantes e uma forte adesão dos motociclistas. Durante os 3 dias, o Fundão recebeu pessoas de todo o país, assim como de Espanha, Inglaterra e Escócia, num ambiente que ficou marcado pelo convívio, amizade, espírito de entreajuda e paixão pelas duas rodas. Ainda no Fundão, o município e o município de Bissau assinaram ontem um protocolo de cooperação nas áreas de formação e empreendedorismo. Um protocolo que está inserido nas áreas de formação de jovens no ensino profissional, formação e capacitação de quadros da Câmara Municipal de Bissau e intercâmbio de empreendedores de ambos os países. E a terminar, digo-lhe que a Associação de Solidariedade Social da Freguesia de Silvares juntou cerca de 200 idosos provenientes de 6 instituições na 13ª edição do Pinhal Senior Party, uma iniciativa dedicada aos santos populares. Foram estas as notícias. Tenha a continuação de um excelente dia.

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0: Boa tarde, são 16 horas.
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0: Boa tarde, são 17 horas.
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0: O que é que queres dizer com isso?
1: Quero dizer que agora já sei quem tu és.
0: Como assim sabes quem eu sou? O que é que estás a falar?
1: Estou a falar de ti. Eu sei quem tu és. Eu também te perdoo.
0: Perdoas o quê? O que é que há para perdoar?
1: Querias ouvir a minha história, certo? Mas para eu contar a minha história, eu tenho que contar a história da criança inocente, mas cheia de coisas na cabeça, que um dia, a voltar de carro com o pai, chegou a casa, sem saber, tomou a decisão mais difícil da sua vida. Os pais estavam a discutir, altos gritos, e tudo o que ele queria é que eles parassem e fossem carinhosos um com o outro. A criança sentia-se impotente perante aquele caos. O pai acusou a mãe acusou o pai, e ambos se dirigiram à criança à procura de uma confirmação para as suas narrativas. A criança lembrou-se da educação que lhe foi passada pelos pais, lembrou-se que lhe ensinaram a dizer sempre a verdade, e foi o que ela fez. A criança disse a sua verdade, mas a discussão só piorou. A mãe tinha um misto de raiva e desilusão nos olhos que a criança nunca mais vai esquecer. A família separou-se nesse dia. Desde então, a criança carrega a culpa da separação. E essa culpa moldou todas as suas escolhas daí para a frente. Ela entendeu o peso que cada decisão tem na vida. Então cresceu a analisar todas as possibilidades. E para se proteger, a criança cresceu presa num limbo que ela própria construiu, dentro da sua cabeça. Uma máquina de pensamentos ruminantes, feita para conversar com todas as suas futuras versões, para obter todas as respostas. E nunca mais repetir um erro tão doloroso como o daquele dia. Agora, era suposto eu escolher uma das portas e repetir o ciclo outra vez, para que a criança obtivesse mais informação e continuasse aqui, protegida, mas presa, sem nunca ter a oportunidade de viver uma vida fora da sua própria cabeça. Essa criança és tu. Tu és a criança que eu fui. Essa é a nossa história. Não precisas mais te esconder atrás disto tudo. Agora já sei o que tu passaste e a culpa que carregaste este tempo todo. Perguntaste-me porquê é que eu estou aqui, certo? Estou aqui para dizer que te perdoo, que a culpa não foi tua, que a mãe te ama, e eu também. Tu já és a melhor versão de ti próprio. Não precisas provar mais nada. E acredita, esse amor que tu tanto queres vai-te encontrar no fim. Eu sei, porque já lá tive. Já vivi todas as vidas que precisava viver, já aprendi o que eu precisava aprender com a vida. Agora estou aqui para trocar de lugar contigo. E dar-te essa possibilidade também. Desta vez, eu fico aqui. Não sou eu que vou escolher uma porta. Desta vez, quem vai escolher a porta és tu.
2: Ok.

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0: Boa tarde, são 18 horas.
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2: 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O grupo do PSD na Assembleia de Freguesia da União de Freguesias da Covilhã e Canhoso defendeu a necessidade de uma intervenção da Junta para promover uma maior regulação da utilização das trotinetes elétricas na cidade, alertando para problemas de segurança rodoviária e de estacionamento desordenado. A preocupação foi partilhada pelo presidente da União de Freguesias, Francisco Mota, que garantiu que o Executivo irá associar-se à iniciativa. Na reunião da Assembleia de Freguesia, João Morgado começou por sublinhar que o PSD não encara as trotinetes como um problema, considerando que numa cidade como a Covilhã, estes meios de micromobilidade podem representar uma resposta útil em deslocações curtas, sobretudo tendo em conta a orografia da cidade, as limitações dos transportes públicos e as paragens prolongadas de alguns elevadores urbanos. Contudo, advertiu que reconhecer a utilidade das trotinetes não significa fechar os olhos ao risco, lembrando o aumento da sinistralidade registado a nível nacional e defendendo que a Covilhã deve agir de forma preventiva.
3: Permitam-me estas palavras antes que haja um acidente grave na nossa cidade. A política local serve para isto, não apenas para reagir aos acontecimentos, mas também para os antever e, sobretudo, para os prevenir. Mas também é difícil perceber onde é que as deixam, porque ficam espalhadas por toda a parte. Portanto, estão nos passeios, estão em zonas de circulação pedonal, juntos a edifícios públicos e, portanto, perturbam a vida normal da cidade. Este problema atinge a todos, mas, sobretudo, os mais vulneráveis, idosos, pessoas com mobilidade reduzida, invisuais, pessoas com carrinhos de bebé e cidadãos que dependem de passeios livres e seguros a que têm direito. Porque a prevenção começa antes da multa e antes do acidente. O PSD não quer, obviamente, proibir as trotinetes na nossa cidade, nem atacar soluções modernas de mobilidade. Pelo contrário, queremos apenas que funcionem melhor.
2: Perante esta realidade, o PSD propôs que a União de Freguesias assuma uma iniciativa política própria, promovendo o levantamento dos pontos críticos de circulação e estacionamento, solicitando uma reunião de trabalho com a PSP, envolvendo os grupos com assento na Assembleia, estudando o reforço de zonas de estacionamento obrigatório e propondo à Câmara Municipal uma estratégia articulada para a micromobilidade, que inclua fiscalização, campanhas de sensibilização e mecanismos de denúncia de trotinetes mal estacionadas. O eleito defendeu ainda ações pedagógicas junto das escolas e da Universidade da Beira Interior, lembrando que a prevenção começa antes da multa e antes do acidente. Na resposta ao presidente da União de Freguesias, Francisco Mota, manifestou concordância com as preocupações apresentadas.
4: Comungo completamente do que nos trouxe aqui em relação às trotinetes. Também não somos contra as trotinetes, muito pelo contrário, mas realmente é preciso haver uma regulação do seu funcionamento. E, portanto, acompanho e daremos nota desta preocupação, associamos-nos a ela e, portanto, tudo faremos para que possa ser realmente regulado esta questão. Eu próprio já apanhei muitos sustos com as trotinetes, já quis entrar no meu prédio e não consegui porque tive que desviar a trotinete, porque estava realmente à entrada, e se fosse a minha mãe, se calhar não tinha força suficiente para desviar a trotinete. Portanto, é urgente e faremos realmente estas demarchas para que possa haver um regulamento.
2: Considerando que a situação é urgente, o presidente da União de Freguesias adiantou que serão encetadas diligências para promover a criação de regras mais claras relativamente ao estacionamento e utilização das trotinetes elétricas. João Taborda foi eleito presidente da Comissão Política Conselhia do Partido Socialista do Fundão, assumindo a liderança nos próximos 2 anos. Sob o tema Envolver para Construir a Alternativa, João Tabarda assume o compromisso de construir um Partido Socialista mais aberto, mais participado e mais próximo das pessoas, afirmando que recebe este mandato com humildade, mas também com determinação. Citado em comunicado, o novo presidente afirmou que estar na oposição não significa estar ausente, não significa resignação, não significa esperar pela próxima eleição, e estar na oposição significa fiscalizar, apresentar alternativas, ouvir os cidadãos e construir uma visão credível para o futuro do Conselho do Fundão. A nova direção estabeleceu como primeira prioridade envolver todos os militantes e simpatizantes do Partido Socialista, reforçando a participação interna e abrindo o partido à sociedade civil. Um dos objetivos para o próximo ano é percorrer todas as freguesias do Conselho, promovendo o contacto de modo a recolher contributos para a construção de um projeto político participado e próximo das pessoas. Outro dos focos é a realização anual das jornadas autárquicas, que envolverão eleitos, candidatos e militantes, reforçando a reflexão coletiva sobre o futuro do Conselho. O líder da Comissão Política expressou ainda um agradecimento a Carlos Morgadinho pelo trabalho desenvolvido ao longo da última década na liderança da Conselhia do Partido Socialista do Fundão. E no desporto, Gustavo Gálil, guarda-redes de 28 anos, natural do Brasil, vai continuar a defender a baliza do Sporting da Covilhã para a próxima época, tendo renovado contrato com o clube serrano. O jogador com dupla nacionalidade italiana segue para o segundo ano consecutivo a representar as cores do Covilhã, sendo que na época passada realizou 31 jogos ao serviço dos covilhanenses. Recordar que em Portugal já jogou pelo Varzim, pelo Sobrado, Leça, Tirsense, Faf e União de Santarém. Ainda no desporto, o grupo de convívio e amizade nas Donas conquistou 2 títulos e 1 vice no Campeonato Nacional de Sub-18 de pista ao ar livre, que decorreu em Beja, no Complexo Desportivo Fernando Mamede. Destaque para Madalena Silva, que se sagrou campeã nacional de altura de salto em altura em pista curta, tornando-se bicampeã com marca de 1,64m. Também António Barata tinha sido campeão nacional do peso em pista curta e venceu em pista ao ar livre com 16,26m nos 5 quilos. Afonso Lindeza esteve também em grande plano, sagrando-se vice-campeão nacional nos 5 mil metros de marcha e cumprindo o último critério de seleção para o Campeonato da Europa de Sub-18. Outros resultados, António Barata alcançou ainda o 11º lugar no disco, com 33,72m num quilo e meio, e Ana Calvário terminou na 18ª posição, com 27,69m no dardo 500 gramas. Recordar que a atleta Ana Antunes não conseguiu terminar a prova no salto com vara devido a uma lesão. Digo-lhe ainda que a 16ª concentração motard do Motoclube Os Trinca Cereja terminou com um balanço muito positivo por parte da organização, registando um aumento do número de visitantes e uma forte adesão dos motociclistas. Durante os 3 dias, o Fundão recebeu motociclistas de todo o país, bem como de Espanha, Inglaterra e Escócia, num ambiente que ficou marcado pelo convívio, amizade, espírito de entreajuda e paixão pelas duas rodas. O cartaz musical esteve também à altura da dimensão do evento, sendo que no encerramento as bandas que subiram ao palco durante os dias da concentração reuniram-se numa jam session. O Motoclube agradeceu ainda ao Agrupamento 120 do Corpo Nacional de Escutas do Fundão, ao Grupo Convívio e Amizade das Donas, Junta de Freguesia do Alcaide, Associação das Quintas da Torre, União de Freguesias do Fundão, Valverde, Donas, Aldeia de Joanes e Aldeia Nova do Cabo e também ao Município por todo o apoio logístico, institucional e também por toda a confiança depositada. E o município do Fundão e o município de Bissau assinaram ontem um protocolo de cooperação nas áreas de formação e empreendedorismo, um protocolo que está inserido nas áreas de formação de jovens no ensino profissional, formação e capacitação de quadros da Câmara Municipal de Bissau e intercâmbio de empreendedores de ambos os países. Este acordo irá permitir ainda o desenvolvimento de canais de cooperação e a partilha de boas práticas administrativas e de governação local com a Câmara Municipal de Bissau. E a terminar, digo-lhe que a Associação de Solidariedade Social da Freguesia de Silvares juntou cerca de 200 idosos provenientes de 6 instituições na 13ª edição do Pinhal Senior Party, uma iniciativa dedicada aos santos populares. Com o objetivo de fomentar o convívio, a partilha de experiências e o reforço dos laços entre instituições de apoio à população sénior, este evento permitiu um dia cheio de alegria, animação e confraternização. O programa iniciou-se com a celebração da Eucaristia, presidida pelo Padre André, seguindo-se um almoço convívio com a tradicional sardinhada. Durante a tarde, os participantes desfrutaram de um momento de animação musical com o grupo de cavaquinhos de São Jorge da Beira. Realizou-se ainda o 6º concurso de manjericos, que voltou a evidenciar a criatividade, o empenho e a dedicação das instituições participantes, contribuindo para enriquecer o espírito festivo que caracteriza este encontro. Clara Ramos, diretora do Centro Distrital da Segurança Social de Castelo Branco, que assumiu funções recentemente e marcou presença na iniciativa, destacou a importância da proximidade às instituições sociais e sublinhou que quer conhecer de perto a realidade de cada instituição, reforçando o diálogo e a cooperação através do contacto direto com o terreno. O almoço contou também com a representação da Junta de Freguesia de Silvares, do Agrupamento de Escolas de Gardunha e Xisto, do Grupo Desportivo e Cultural de Silvares, do Rancho Folclórico de Silvares e também da Sociedade Filarmónica Silvarense. Chegamos ao fim, foram estas as notícias. Tenha a continuação de um excelente dia.

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0: Boa tarde, são 19 horas.
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0: Boa noite, são 20 horas.
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0: Boa noite, são 21 horas.
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0: Boa noite, são 22 horas.
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0: Boa noite, são 23 horas.
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0: Boa noite, são 0 horas. 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